0: Ali, dá pra ele pagar 150! Ah, que pedra! Pega ali, que saco! 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